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Essa galinha foi comida por emenda da Joaquina na cantina da colina da cidade de Gambó. Severino ficou quente, contratou um pistoleiro pra matar a emengada que pulou lá no puleiro. Pra roubar sua galinha, aquele

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